0: zagueiro não sabe chutar uma bola, quem disse que zagueiro não tem técnica? O Ayara floresce e isso acerta um torpedo no gol do Diogo Costa, manda a bola pro fundo do gol! Ayer, pra balançar, balançar! Balança! Do Diogo Costa, golaço da Noruega, 1 para os Vikings, 0 para Portugal, FL, um golaço em Porto,
1: golaço en el estadio do Dragão e golaço de Alex Christopher Ayer, jugador del Brentford, es defensor central y afuera de las
0: da Noruega. Christopher Ayer acerta um pombo sem asa no meio da rua. Zagueiro não sabe chutar uma bola, quem disse que zagueiro não tem técnica? O Ayara floresce e isso acerta um torpedo no gol do Diogo Costa, manda a bola pro fundo do gol! Ayer, pra balançar, balançar! Balança! Do Diogo Costa, golaço da Noruega, 1 para os Vikings, 0 para Portugal, FL, um golaço em Porto,
1: golaço en el estadio do Dragão e golaço de Alex Christopher Ayer, jugador del Brentford, es defensor central y afuera de las
0: torpedo no gol do Diogo Costa, manda a bola pro fundo do gol. Ayer, pra balançar, balançar, balança! Do Diogo Costa, golaço da Noruega, 1 para os Vikings, 0 para Portugal, FL, um golaço em Porto,
1: golaço en el estadio do Dragão e golaço de Alex Christopher Ayer, jugador del Brentford, es defensor central y afuera de las
0: golaço em Porto,
1: golaço en el estadio do Dragão e golaço de Alex Christopher Ayer, jugador del Brentford, es defensor central y afuera de las